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4: No ar em todo lugar. Hora sertaneja fazendo companhia pra você nesta sexta-feira. E vamos seguir com Sofrência da Boa. Guilherme Benuto, declaração pro bar com Misael e Rodolfo.
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0: Fencar e Gilmar, Imperfeitos. E a Hora Sertaneja segue daquele jeito. Música boa e companhia pra sua sexta-feira. Tem Henrique e Juliano, Maiara Azevedo, Cuana Castela e muito mais depois do intervalo. Não sai daí.
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0: De volta com você. E se tem uma dupla que sabe falar de saudade, é Henrique e Juliano, né? Aumenta o som, porque agora toca Última Saudade aqui na Hora Sertaneja.

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0: Munhoz e Mariano com Diego e Victor Hugo nessa idade. Daqui a pouco a gente abre mais um bloco e tem Guilherme Santiago, Léo Magalhães, Luísa Martins e mais um Simone Mendes. É música boa que não para. Já voltamos.
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0: No ar em todo lugar, a hora sertaneja tá no ar. E agora vamos misturar sucesso, romantismo e música pra cantar alto. Começando com Guilherme Santiago, Bolo Doido. Foi Bolo Doido.

0: Simone Mendes com Cavalgada. Mais um bloco chegando ao fim, mas a Hora Sertaneja continua e no próximo bloco tem Ana Castela com Eduardo Costa, Yasmin Santos, Zé Henrique Gabriel e Thiago Brava. Depois, segura aí, rapidinho a gente volta. 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
6: No ar em todo lugar. E agora o encontro de gerações no sertanejo. Ana Castela e Eduardo Costa juntos em Cachaceiro. Solta o som.

0: Thiago Brava, já convenci. Teve mais e vai ter muito mais pela frente já já. Matheus e Cauã, Vitor e Léo, Maiara e Maraísa e Leonardo estão chegando no próximo bloco. É o Hora Sertaneja que volta já já, depois do intervalo.
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0: Tô de volta. E quem gosta de sertanejo romântico, prepara o coração porque esse bloco tá caprichado, hein? Começando com Matheus e Cauã. Não recomendo.

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0: Maiara e Maraísa, pra você, aqui na Melhor, tudo por nada. E pra fechar o bloco, meu amigo, uma voz que dispensa apresentação. O som do Leonardo, hein? Que é isso? Vou te contar. Leonardo é bom demais, né? E daqui a pouquinho tem Taíne Thiago, Ed Brito e Samuel, Henrique, Diego e Bruno e Marrone. A Hora Sertaneja não para, voltamos já já. 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
0: Bora pra mais uma sequência, tá preparado? Hora Sertaneja de volta e agora com Taíne Thiago, Ai Que Dó.

0: Bruno Marrone, pra não morrer de amor. Clássico bom é assim. O tempo passa e a gente continua cantando, não é? E atenção, porque estamos chegando ao último bloco da Hora Sertaneja. E ainda vai rolar Gustavo Lima, Diego e Raí, Cleiton e Romário e Michel Teló com Marília Mendonça. Voltamos já.
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0: Estamos de volta para o último bloco do Hora Sertaneja. E vamos abrir essa sequência com um clássico na voz do Gustavo Lima, Xalana.

Tom e Romário com Morena. E estamos chegando ao final da nossa Hora Sertaneja. Pra fechar muito bem, uma parceria especial, Michel Teló e a inesquecível Marília Mendonça por trás da maquiagem. E assim, a gente fecha mais um Hora Sertaneja. Foram grandes sucessos, novidades e aquelas músicas que fazem parte da nossa vida. Obrigado pela sua companhia nesta sexta-feira. Continue ligado na nossa programação, porque aqui a música boa não para. Um grande abraço, um bom restante de dia pra você e até a próxima Hora Sertaneja. Tchau, tchau!

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0: Obrigada, gente, obrigada. Tô aqui babando eles aqui, aí o DVD não continua, né? Obrigada, muito obrigada.
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0: Gustavo Lima, meu amigo. Tudo bem?
1: Obrigado, Amado.
0: Que honra ter você aqui.
1: Que alegria estar com você, querido.
0: 50 anos de carreira.
1: 50 anos de carreira.
0: Hoje você aqui. Obrigado, viu?
1: Não é pra qualquer um, não. Eu espero que um dia eu possa fazer pelo menos a metade disso, irmão. Parabéns.
0: Espero que eu esteja lá com você.
1: Deus abençoe. Muita uma então, salva de palmas. Amado Batista, o nome dele. Amado, Deus te abençoe.
0: Paz, meu amigo Gustavo Lima. Obrigado.
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mulher solteira de hoje da gravação, hein?

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formar agora a grande corrente de fé, elevando o pensamento ao Supremo Criador, para que interceda com sua divina bondade em favor de todos que necessitam de alívio para os seus problemas através da oração. E agora, com o pensamento em Deus Todo-Poderoso, para que Ele receba nossas orações, oremos.

momento em que todos se ajoelham e saúdam Maria Santíssima. Ave Maria, cheia de graça, o Senhor é convosco. Bendita sois vós entre as mulheres, e bendito é o fruto do vosso ventre, Jesus.

0: agora a todos aqueles que necessitam de uma graça. Rezamos neste momento a oração de São Francisco. Senhor, faça de mim um instrumento de sua paz. Onde existe o ódio,
1: que eu leve o amor.
0: Onde existe a discórdia,
1: que eu leve a união.
0: Onde existe o erro,
1: que eu leve a verdade.
0: Onde existe a dúvida,
1: que eu leve a fé.
0: Onde existe o desespero,
1: que eu leve a esperança.
0: Onde existe trevas,
1: que eu leve a luz.
0: E onde existe tristeza,
1: que eu leve a alegria.
0: Virgem Maria,
1: guarda-nos puros do pecado.
0: Ó Mãe de Deus,
1: abre os nossos corações quando nossos irmãos precisarem de nós.
0: Ó Mãe da Igreja.

0: de José.
1: Conserve a paz e a união em nossas famílias.
0: Glória ao Pai, ao Filho e ao Espírito Santo.

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0: Bom dia, Carmo do Rio Claro. Bom dia para você, amigo ouvinte. Esta é a ZYX507, 87,9 Supernova FM. Este é o nosso programão.
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0: Até as 8 da manhã.
2: Bora, Guatemala.
0: Bora, bora, bora. Até as 8 da manhã com o melhor da moda sertaneja.
3: Ah, botinha na reia.
0: E sempre contando aí com a sua participação. É o seu alô, mande aí o seu alô, o seu recado. Participe conosco da nossa programação do 87,1.
2: Chupa-cabra!
0: Bom dia pra você, amigo meio do campo, aos nossos parceiros, aos engenheiros, você do agro, aos caminhoneiros, aos motoristas, aos frentistas, aos padeiros, pessoal da construção civil. Ô, Renato! Sábado, Renato! Sábado hoje, 12 do mês de setembro, ano 2026. Hoje é dia de São Guido, dia da Seresta, dia da América Latina e dia nacional da recreação. São esses os fatos históricos e jornalísticos que marcam o dia. Cidinha, Evair, Luiz, no bairro Jardim América, Luginha Coutal de Minas. Alô, Jean de Brites. Bom dia, parceiro. Firme? Graças a Deus, né? 6 horas, Padre Sandro Henrique, Padre Ezequiel. Acesso, nós temos horário eleitoral gratuito.
4: Essa música foi escrita por dois caras que como é engraçada a vida, né? Tem uns caras que a gente não conhece, assim, de verdade, de conversar, de falar, opa, tá bom, tá na rua. Mas que a gente acaba ficando mais amigo do que se fosse amigo, assim, né? E tem um cara lá de Campo Grande que é responsável por tudo, uma cena maravilhosa de canções lá de Campo Grande, lá do Mato Grosso do Sul, que se ele não for o maior, ele é um dos maiores poetas campineiros que eu conheço. Olha, nem o John Denver pega ele. Para mim, um cara que é mais ou menos, que é do nível dele, é o Renato Teixeira só. Eu não conheço outro cara. Esse cara é um cara chamado Paulo Simões. Ele é parceiro do Almir Sater. Eles escrevem algumas músicas juntos e tal. E eles escreveram uma música que foi gravada num disco chamado Terra de Sonhos, que foi gravada em 1994, que para mim é o melhor disco que já foi gravado no mundo, assim, melhor do que No Code do Pearl Jam. É um puta disco. Eu aconselho que todo mundo ouça, assim, pelo menos uma vez, que vale a pena. Ainda mais quando tiver pôr de sol, assim, você ouvir aquele disco, é maravilhoso. E essa música é o meu hino, assim, é coisa que eu... Quando eu quero falar alguma palavra doce para algum amigo meu, eu falo essa letra aí. É assim.

0: Jornal do Juliano César, Mato Grosso e Matias. 5h27, bom dia.
1: Salve de palmas, Mato Grosso e Matias. Matão, que satisfação, Matias. Feliz demais, Matias.

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0: É com muito pesar que nós noticiamos o falecimento da senhora Ângela de Souza Vitor. Ângela Maria de Souza Vitor, ela que foi vereadora aqui em Carmo do Rio Claro, esposa do ex-prefeito Antônio Vitor, Vitinho, que foi prefeito, foi vereador. Ela que morava no Monsenhor Mário, no centro da cidade. O corpo está sendo velado no velório de Santo Antônio, sepultamento hoje, às 17 horas. Antônio Vitor, Janaína, Janice, são as filhas, né? Janice e Janaína, os nossos sinceros sentimentos pelo falecimento da Ângela, popular Ângela Vitor. Apesar que nós, então, noticiamos o falecimento da Ângela, o sepultamento, hoje às 17 horas, informou a funerária Santo Antônio.
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4: Gostaria de homenagear a todas as mães. E principalmente minha mãe, a música feita por Matias Reis.
0: É, o Matias Reis, da Ventania. O Matias, abração, viu? É a filha do Matias e composição do Matias. Lá pra Cidinha, Ivair Luiz, no Jardim América. Lá pra Liliana.

É os meus amigos Márcio Humberto, Carreiro Chicão. Olha certo, 5h44. Daqui a pouquinho, às 6 horas, nosso momento de fé, nosso momento de oração. Essa aí foi lá pro Zé Mendonça. Alô, Zé!

0: A indicação da Cidinha do Evair, do Luiz, para todos os ouvintes. Vou trazer aqui um modão do milionário saudoso Zé Rico, escravo do amor.
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8: Está ligado na terra também ligado no céu. Chegamos no nosso momento especial, momento em que paramos para fazer os nossos agradecimentos, momento em que paramos para fazer os nossos pedidos, elevamos os nossos pensamentos ao Pai através de Maria, pedimos para que ela interceda e abençoe principalmente os mais necessitados. E hoje a igreja celebra o dia de São Guido, hoje também é o dia da seresta.
9: Nossas crianças.
8: Este sábado, dia 12 do mês de setembro, ano 2026, pedimos pelas intenções dos mais necessitados, os doentes, aqueles que se encontram internados no Hospital São Vicente de Paulo, os doentes idosos no Lar dos Idosos, acamados em casa, aqueles que estão em tratamento em centros maiores em busca de mais recursos. Também pedimos o conforto às famílias enlutadas, em especial a família da Ângela Vitor. Ângela, esposa do Vitinho, faleceu ontem, sepultamento hoje, às 17 horas. O corpo está sendo velado no velório Santo Antônio. Sentimentos, Antônio Vitor e filhas.
9: Santa Maria.
8: Cidinha, Ivair, Luiz no Jardim América, Wesley Cariello Penha, Matheus, Liliana e toda a família. Zezinho, Benedita, no bairro Santo Antônio. Tô lindo lá no Rosário. Deus abençoe, Tô lindo. Obrigado pela participação. O Israel e toda a família. Vicente Elias, o popular Vicentinho da SOC. Chico, pessoal lá da reciclagem, do mercado e toda a família. PDV e toda a família. O Jean Couto, Itaú de Minas e toda a família. Jean Brits e toda a família.
9: As mansões e os casebres. Santa
8: Neuza, popular Neuza do Jack, toda a família, o irmão Elinho. Renato, alô Renato, pessoal da Peixaria Borges. Peixaria Borges lá no bairro Acampamento. O Dico, ô Dico, bom dia. Tudo bem, né? Graças a Deus, Dico, toda a família. Fátima, Simone da Confeitaria São Miguel, Simone Boulos, Simone Confeiteira. Bom dia, dona Fátima.

0: Para minha família, para minha esposa, para os meus filhos, Miguel, para o Benício, meus irmãos.
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0: Márcio Freire, pessoal aí da construção civil, Renato, lá no bairro Acampamento. Matias Reis, compositor da querida Ventania. Por falar em Ventania, vamos juntos com a participação especial dele, do padre Sandro Henrique, diretamente da paróquia São Sebastião, para a gente começar o nosso dia, o nosso fim de semana feliz.
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0: Olá, meu caro e minha cara ouvinte, que alegria falar com você todos os dias, neste momento breve, mas que a gente espera que seja de muito valor para todos. Possamos também comunicar a outros esta palavra, incentivar para que também escutem neste horário. Eu gostaria de falar hoje sobre a cura da decepção com Deus e com a Igreja. Muitas pessoas identificam a decepção com padres, bispos, ministros ou agentes pastorais com a decepção com Deus. Se um padre as decepciona, começam a achar difícil confiar em Deus. Mas a decepção com Deus e a decepção com os homens são coisas muito diferentes. Quando me decepciono com uma pessoa, posso abandonar essa pessoa. Estou decepcionado com esse padre, então acho difícil desenvolver confiança em outros padres. Mas muitas pessoas conseguem distinguir a decepção com um padre de todas as boas experiências que tiveram e têm com outros padres. Aí elas se distanciam desse padre, mas não param de confiar na Igreja, pois confiam em outros padres. Permanecem fiéis à Igreja, pois este ou aquele padre, esta ou aquela pessoa responsável pela cura de almas, está na Igreja e permanece nela. Um caminho para lidar com a decepção quanto às pessoas envolve a percepção consciente do engano. Enganei-me em relação a essa pessoa. Confiei muitas coisas boas a essa pessoa, mas ela não correspondeu ao que fiz, não fez jus à minha confiança. Aí eu posso afastar-me dessa pessoa, mas não abro mão de minha confiança em Deus. Posso distinguir entre homens e Deus, entre a Igreja e os representantes particulares da Igreja. O que é importante é ver a decepção de uma forma real. Existem muitos casos. Fiquei decepcionado com algumas pessoas, mas não generalizo essa decepção e não a projeto sobre todos os padres e todos os ministros, todas as lideranças de comunidade. Muitos cristãos não podem mais ir à missa quando é celebrada por aquele padre que as decepcionou, mas elas não param de ir à missa. Procuram outras paróquias nas quais se sintam em casa. O padre que decepciona uma pessoa pode roubar-lhe totalmente o seu bem-estar nessa paróquia, na qual por muito tempo essa pessoa sentiu-se em casa, mas ele não pode tirar-lhe a Igreja enquanto pátria. Ainda acho que a Igreja pode oferecer lugares nos quais posso sentir-me em casa. Entretanto, muitos cristãos desistem dessa busca quando não se sentem em casa porque aquela liderança os desgostou. Ficam feridas por aquela situação. Para alguns cristãos, as decepções com lideranças desta ou daquela paróquia acumularam de tal maneira que elas ficaram decepcionadas com a Igreja. Não vem mais nada de bom na Igreja. Tudo nela estaria condenado. Não é este o caminho. Não é assim que se deve pensar. Jesus confiou o tesouro de sua mensagem e seu amor a homens fracos. Todos nós somos fracos, por isso podemos decepcionar. O importante é manter a confiança em Deus, a confiança na Igreja, a confiança na palavra de Deus, que é sempre a mesma e é sempre boa. Pensemos nisso hoje. Um forte abraço. Deus te abençoe e te guarde. Em nome do Pai, do Filho e do Espírito Santo. Amém.
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2: Bom dia, minha amiga. Bom dia, meu amigo. Comece dia feliz neste sábado 12 de setembro. Desejo um sábado realmente repleto do amor e da bondade de Deus. Desejo que você seja muito feliz. Desejo toda bênção, paz, saúde, prosperidade, disposição, estado de energia máximo e que você faça a diferença. Nós não viemos ao mundo à toa, nós não viemos a passeio, nós viemos realmente experimentar a doçura da vida, mas também a responsabilidade, o comprometimento, porque a vida não é uma brincadeira. Deus nos deu, Deus nos fez, para que a vivamos da melhor forma possível. Por isso não perca a oportunidade. Não estou dizendo para viver como o mundo nos impõe, correria, agitação, estresse, não. Estou dizendo para você fazer o correto, fazer o seu melhor, porque você é capaz. Não permita que nada e nem ninguém roube de você esta certeza Deus lhe fez especial. Vamos fazer nossa oração. Inspirai-nos, ó Deus, para que em vós comece e termine tudo o que fizermos. Amém. O Evangelho de hoje está em Lucas, capítulo 6, versículos de 43 a 49. Naquele tempo, disse Jesus aos seus discípulos: não existe árvore boa que dê frutos ruins, nem árvore ruim que dê frutos bons. Toda árvore é reconhecida pelos seus frutos. Não se colhem figos de espinheiros, nem uvas de plantas espinhosas. O homem bom tira coisas boas do bom tesouro do seu coração. Mas o homem mau tira coisas más do seu mau tesouro, pois sua boca fala do que o coração está cheio. Por que me chamais Senhor, mas não fazeis o que eu digo? Vou mostrar-vos com que se parece todo aquele que vem a mim, ouve as minhas palavras e impõe em prática. É semelhante a um homem que construiu uma casa, cavou fundo e colocou alicerce sobre a rocha. Veio a enchente, a torrente deu contra a casa, mas não conseguiu derrubá-la, porque estava bem construída. Aquele, porém, que ouve e não põe em prática, é semelhante a um homem que construiu uma casa no chão, sem alicerce. A torrente deu contra a casa, e ela imediatamente desabou. Foi grande a ruína dessa casa. Minha amiga, meu amigo, Jesus está trazendo um ensinamento fundamental, estruturante para a nossa vida. Ele está dizendo que é preciso olhar pelo que fazemos, porque as nossas ações são consequências das nossas motivações, daquilo que está em nossos corações. E se nós temos uma índole má, inevitavelmente vamos querer prejudicar alguém para levar benefício, para se dar bem. Esse não é o caminho do católico, não é o caminho do cristão. O católico, o cristão, ele tem um caminho, seguindo os passos de Jesus, de ter um coração cheio de bondade, de misericórdia, de perdão, mas também de justiça, de direito. São elementos indispensáveis que devem habitar o coração do cristão, do católico, e assim transformar o mundo. Reze comigo. Pai nosso que estás nos céus, santificado seja o vosso nome, venha a nós o vosso reino, seja feita a vossa vontade, assim na terra como no céu. O pão nosso de cada dia nos dai hoje, perdoai-nos as nossas ofensas, assim como nós perdoamos a quem nos tem ofendido. E não nos deixeis cair em tentação, mas livrai-nos do mal. Amém. Ave Maria, cheia de graça, o Senhor é convosco. Bendita sois vós entre as mulheres. Bendito é o fruto do vosso ventre, Jesus. Santa Maria, Mãe de Deus, rogai por nós, pecadores, agora e na hora de nossa morte. Amém. Glória ao Pai, ao Filho e ao Espírito Santo.
3: Como era no princípio, agora e sempre. Amém.
2: Pedir a benção da água, Deus eterno e todo-poderoso, que tendo escolhido a água, fonte de vida e pureza, para nos dar a graça batismal, quisestes também aparecer no rio Paraíba a imagem da Virgem Imaculada. Abençoai esta água e fazer que ela nos recorde o nosso batismo, para que, purificados de nossas faltas, vivamos como cristãos, membros da vossa igreja, e cheguemos um dia à vida eterna, por Cristo Senhor nosso. Amém. Um grande abraço do Padre Sandro Henrique, diretamente da casa do glorioso Marte São Sebastião, na Ventania, em Alpinópolis, Minas Gerais. E que Deus nos abençoe em nome do Pai, do Filho e do Espírito Santo. Amém! Um beijo no seu coração!
4: Pai nosso que estás no céu.
5: Sim, estou aqui.
4: Por favor, não me interrompa. Eu tô rezando.
5: Mas você não me chamou.
4: Chamei? Eu não chamei ninguém. Eu tô rezando. Pai nosso que estás no céu.
5: Aí você me chamou de novo.
4: Fiz do quê?
5: Me chamou. Você disse, Pai nosso que estás no céu. Estou aqui. Como posso ajudá-lo?
4: Mas eu não quis dizer isso. É que eu tô rezando.

0: nunca tinha pensado no sentido dessa palavra, santificado. Venha a nós o vosso reino, seja feita a vossa vontade, assim na terra como no céu.
1: Está falando sério?
0: Claro, por que não?
1: E o que faz para isso acontecer?
0: O que faço? Nada, é que faz parte da oração. Além disso, seria bom que o Senhor tivesse um controle de tudo o que acontecesse no céu e na terra também.
1: Tenho controle sobre você?
0: Bem, eu vou para a igreja.
1: Não foi isso que perguntei. Que tal o jeito que você trata os seus irmãos? O muito tempo que você dá à televisão, as propagandas que você corre atrás e o pouco tempo que dedica a mim?
0: Por favor, pare de criticar.
1: Desculpe, pensei que você estava pedindo para que fosse feita a minha vontade. Se isso acontecer, tem que ser com aqueles que rezam, mas que aceitam a minha vontade. O frio, o sol, a chuva, a natureza, a comunidade, os amigos, os irmãos.
0: Está certo, tem razão. Acho que nunca aceito sua vontade, pois reclamo de tudo. Se manda chuva, peço sol. Se manda sol, reclamo do calor. Se manda frio, continuo reclamando. Se tô doente, peço saúde. Não cuido dela, deixo de me alimentar, ou como muito.
1: Ótimo reconhecer tudo isso. Vamos trabalhar juntos, eu e você.
0: Olha, Senhor, preciso terminar agora. Essa oração está demorando muito mais do que costuma ser. Vou continuar. O pão nosso de cada dia nos dai hoje.
1: Pare aí. Você está pedindo o pão material? Nem só de pão vive o homem, mas também da minha palavra. Estou interessado na nossa próxima parte da oração. Continue.
0: Perdoai as nossas ofensas, assim como nós perdoamos a quem nos tem ofendido.
1: E o seu irmão desprezado?
0: Tá vendo? Olha, Senhor, ele já criticou várias vezes e não era verdade o que dizia. Agora eu não consigo perdoar. Preciso me vingar.
1: Mas e a sua oração? O que quer dizer a sua oração? Estou gostando de você porque está sendo honesto. Mas não é bom carregar o peso da ira dentro de você, não acha?
0: Acho que ia me sentir melhor se me vingasse.
1: Não vai, não. Vai se sentir muito pior. A vingança não é tão doce como parece. Pense na tristeza que me causaria. Pense na sua tristeza. Agora eu posso mudar tudo para você. Basta você querer.
0: Pode? Mas como?
1: Perdoe seu irmão. Eu perdoarei você e te aliviarei.
0: Mas, Senhor, eu não posso perdoá-lo.
1: Então não me peça perdão.
0: É, Senhor, mais uma vez está certo. Mais do que quero me vingar, quero a paz com o Senhor. Tá bem, eu perdoo a todos. Mas me ajuda, Senhor. Mostre o caminho certo para mim e meus inimigos.
1: Isso que me pede é maravilhoso. Estou muito feliz com você. Como está se sentindo?
0: Bem, muito bem mesmo. Para falar a verdade, nunca tinha me sentido assim. É tão bom falar com Deus. E não deixeis cair em tentação, mas livrai-nos do mal.
1: Ótimo. Vou fazer justamente isto. Mas não se ponha em situações onde possa ser tentado.
0: O que quer dizer com isso?
1: Deixe de andar na companhia de pessoas que o levam a participar de coisas que não deve, como intrigas e fofocas. Abandone a maldade, o ódio. Isso tudo vai levá-lo para o caminho errado.
0: Não estou entendendo.
1: Claro que entende. Você já fez isso várias vezes. Entra no erro e depois corre a me pedir socorro.
0: Puxa, como eu estou envergonhado.
1: Você me pede ajuda, mas logo em seguida volta a errar de novo, para mais uma vez vir a fazer negócio comigo.
0: Eu estou com muita vergonha. Me perdoe, Senhor.
1: Claro que perdoo. Sempre estou perdoando quem perdoa também. Mas não esqueça, quando me chamar, lembre-se da nossa conversa. Medite em cada palavra que fala. Termine sua oração.
0: Terminar? Ah, sim. Amém.
1: O que quer dizer com amém?
0: Não sei. É o final da oração. Só isso.
1: Você só deve dizer amém quando aceita tudo o que quero, quando concorda com a minha vontade e quando segue os meus mandamentos. Porque amém quer dizer assim seja. Concordo com tudo o que rezei.
0: Senhor, obrigada por me ensinar essa oração. E agora, obrigado por me fazer entendê-la.
1: Eu amo a cada um dos meus filhos, principalmente aqueles que querem sair do erro. Abençoe-te. Fica com a minha paz. Que assim seja.
0: O Obrigada, Senhor. Estou muito feliz em saber que és meu amigo.
2: Olá, queridos irmãos. Deus abençoe muito vocês. Muita paz, muita alegria. E vamos que vamos. Muita paz.
3: Alô, queridos amigos da Supernova. Aqui é Padre Antônio. Que o Senhor, nosso Deus, derrame suas bênçãos sobre cada um de vocês.

Maria Santíssima, que em vossa imagem milagrosa de Aparecida espalhais inúmeros benefícios sobre o Brasil. Eu, embora indigno de pertencer ao número dos vossos servos, mas desejando participar dos benefícios da vossa misericórdia, prostrado a vossos pés, consagro-vos o entendimento, para que sempre pense no amor que mereceis. Consagro-vos a língua, para que sempre vos louve e propague a vossa devoção. Consagro-vos o coração, para que depois de Deus vos ame sobre todas as coisas. Recebei-nos, ó Rainha incomparável, no ditoso número dos vossos servos. Acolhei-nos debaixo da vossa proteção. Socorrei-nos em nossas necessidades espirituais e temporais, e sobretudo na hora da nossa morte. Abençoai-nos, ó Mãe Celestial, e com vossa poderosa intercessão, fortalecei-nos em nossa fraqueza, a fim de que, servindo-vos fielmente nesta vida, possamos louvar-vos, amar-vos e render-vos graças no céu. Por toda a eternidade, assim seja.

pela intercessão de Nossa Senhora Aparecida, Rainha e Padroeira do Brasil, a bênção de Deus Onipotente, Pai, Filho e Espírito Santo, desça sobre vós e permaneça sempre. Amém.

prepare-se. Esse Deus maravilhoso está no nosso meio. Ele está para nos iluminar.

virá. Não se pode fugir dessa luz, dessa força chamada Jesus. Se procure, se encontre depressa, ele está para chegar. Muito em breve juntos.

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12: Oi, Marcelo, bom dia, tudo bem? Aqui é a Lurdinha Couto da Coab 2 de tal de Minas, Minas Gerais. Queria ouvir Obrigado Deus, Henrique e Juliano. Depois eu queria ouvir Nossa Senhora, Jean e Giovanni. Quero mandar especialmente para o Vitor, né? Toda a família, todos os amigos, meu sentimento. Que Deus conforte o coração de cada um deles. E sinto muito. E quero mandar para todo mundo aí que eu mando música, tá? Para você, pra sua família, seus dois filhos lindos. Fica com Deus aí. Um abraço, viu?

Hoje aí, Giovanni, na indicação da Lurdinha Couto, diretamente da UGM. Obrigado, bom final de semana para você também, Lurdinha. Tudo de bom para você, para sua família, na cidade Itaú de Minas. Obrigado aí pela participação. Hora certa, faltando 5 minutos para certo. Daqui a pouquinho tem um horário eleitoral gratuito. Supernova FM, a hora certa, 4 minutos para 7. Alô, Jean de Brites, bom dia.

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17: Oi, gente, bom dia. Quem fala aqui é o PDV. Eu estou aqui com meu amigo Marcelo
18: Souza. Opa, tamo junto, PDV. Bom dia.
17: Continue ligados com a gente. Bom dia, meu irmão.
18: Bom dia.
17: Tudo bem?
18: Graças a Deus.
17: Espero que você também esteja bem.
18: Qual é a moda de hoje?
17: Estarei de ouvir a música Leandro e Leonardo, Mulher Brasileira. Grande abraço.

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0: Hora certa, faltando 16 minutos para as 8. Bom dia. Ô, Geraldo Moreira, você tá bom? Bom dia.
1: Manda para nós aí. Bom dia, né? Primeiro lugar, bom dia.
0: Bom dia.
1: Manda para mim, paninho aqui, ó, no palco da Rua Nova, aqui no Rancho Fundo. Geraldo Moreira falando. Foi Deus que fez você, tá ok? E um bom final de semana.

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0: Nossa Senhora, que abençoe o nosso fim de semana. Para encerrar o programa de hoje, tem o Guilherme. É hora de vazar na braquiara, né? E na sequência você vai ficar em ótima companhia com Juliana Garcia, que vai te fazendo companhia até o meio do dia, o meio do dia, oração da padroeira, com o saudoso Padre Mário Pio de Faria. E na sequência, uma programação sempre especial para você, sempre contando também com a sua participação, para você mandar o seu recado, o seu alô. Para todos vocês, um ótimo, espetacular fim de semana. Volto na segunda-feira, querendo Deus, às 5 da matina, com mais um programa.
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Tô chegando para comandar mais um sabadão junto de vocês. Bom fim de semana, chega junto. Até o meio-dia, tamo juntinhos com muita música. Bora participar que hoje tem sorteio lá da Uai Auto Peças, você não pode perder. Então bora participar que dá tempo, hein? 99904-2875. Até o meio-dia, tô por aqui. Hoje, dia de São Guido, comemorado também dia da Seresta, dia da América Latina, dia nacional da recreação. Hoje é aniversário da Malu Mader, grande artista, atriz maravilhosa. Aniversário de morte também do Pedro de Lara. Estação Inverno, Lua Nova, signo Virgem. Aquele abraço para você, seja em casa ou no trabalho. Vamos juntos nesse sabadão. E primeiramente, é claro, o pensamento de Deus para que nos livre todo mal, nos abençoe sempre e sempre. Paz, alegria, saúde, tudo de bom. Para começar muito bem, bora de moda boa. Tem digitando. Ótimo sábado a todos. Ótimo sábado a

0: que eu já vi a sofrência do disco. 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
11: Oi, hoje é sábado, dia 12 de setembro de 2026. Eu sou a Suzy Luz e tô chegando com as previsões astrais para esse sábado, dia 12 de setembro. Quem nasce dia 12 de setembro é do signo de Virgem, com a personalidade do signo de Sagitário. São pessoas que se interessam por muitas coisas ao mesmo tempo, gostam de ter conhecimentos gerais. Tudo de bom para você que faz aniversário hoje, 12 de setembro. Áries, Touro e Gêmeos. Oi, Áries, nascidos de 21 de março a 20 de abril. Áries, hoje o seu sábado é com boas vibes da Lua, que se junta com Mercúrio e anuncia um dia perfeito, sem defeitos no amor. A vida profissional também está protegida. A cor para você é o azul, números da sorte 09, 03 e 27. Touro, nascidos de 21 de abril a 20 de maio, touros astros mandam energias positivas para você resolver assuntos domésticos e você também vai ter ótima capacidade de concentração no trabalho. A cor para hoje é o amarelo ouro, números da sorte 01, 10 e 21. Gêmeos, nascidos de 21 de maio a 20 de junho, gêmeos, os astros real são as suas principais qualidades e garantem que você esbanje a disposição na vida profissional e pessoal. Use e abuse da sua simpatia e versatilidade. A cor para hoje é o azul claro, números da sorte 60, 14 e 15. Eu já volto com mais um bloco e falo com Câncer, Leão e Virgem.

Muito bem, a loira do carro branco, né? A loira do carro branco aqui, apaixonado por você, Luan Santana. Tivemos ao Misato, o violeiro toca. 8h23, e com muita tristeza, trazer uma nota de falecimento da nossa querida amiga Ângela, né?

Nota de falecimento. Com muito, muito pesar, comunicamos o falecimento da senhora Ângela Maria de Souza Vitor, mais conhecida por Ângela Vitor, esposa do Vitinho, moradora da rua Monsenhor Mário Centro. Está sendo velada no velório Santo Antônio, sepultamento hoje às 17 horas. Por esse ato de fé e solidariedade cristã, a família lutada antecipa agradecimentos. Com muito pesar, comunicamos então o falecimento da senhora Ângela Maria de Souza Vitor, a esposa do Vitinho. Grande abraço ao Vitinho, aos familiares, amigos. Que Deus conforte toda a família nesse momento.

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9: Sábado por aqui, 12 de setembro, em A Nobreza do Amor, onde Gendal é levado para o palácio e Kenny ajuda o pai. Dumi enfrenta Pascoal. Onildo e Niara se amam. Manuel diz a Fortunato que em breve terão de contar a verdade sobre Maria Helena. Graça repreende Ana Maria por terminar o namoro com Manuel. Um beijo, amores. Daqui a pouquinho eu volto em Por Você.
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7: E agora tá chegando moda pra Cida, toda a equipe maravilhosa. 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Amor de violeiro pra vocês aí, viu, Cida? Eduardo Costa.

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0: Muito bem, já estamos de volta por aqui. Sabadou, você na melhor aqui no 87.9. 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Bora participar, 999042875. Deixa eu atender aqui o José Donizete Marques.
1: Pega assim. Bom dia. Ju, aqui quem fala é seu amigo, ouvinte todos os dias, José Donizete Marques. Ju, por favor, eu te peço uma música com o João Mineiro Marciano, o velho caminhoneiro. Esta eu ofereço de coração, amigos, familiares, primos e primas, meu amigo Gonçalvinho, seu familiar lá do bairro Santo Antônio, Padre Grau, seus familiares lá do bairro Campamento, meu irmão José Lúcio Marques, lá do acampamento também, a vocês todos aí da rádio, todos ouvintes do seu programa, e um alguém especial, essa alguém sabe quem. Muito obrigado, bom fim de semana, tchau, abraço, fique com Deus.
0: Tá certo, tá aí nosso querido amigo José Donizete Marques participando e vamos com João Mineiro e Marciano aqui.

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0: sábado e você confere as primeiras informações do dia. O ministro André Mendonça autorizou em julho deste ano que a Polícia Federal investigasse o senador Flávio Bolsonaro para apurar a suposta prática de crimes de lavagem de dinheiro, corrupção e evasão de divisas envolvendo o filme Dark Horse, que retrata a vida do ex-presidente Jair Bolsonaro. A decisão tornou-se pública após o presidente do STF, Edson Fachin, pedir a queda do sigilo dos inquéritos relacionados ao Banco Master sobre a relatoria de Mendonça. Voltamos em instantes com mais um bloco de notícias.
1: Muito bem, estamos de volta por aqui, já tem mais notícia em foco. 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Alô, Claudinha, alô, Wilson. 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É, olha só o recadinho. Alô, Vicentinho.
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1: 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E vamos atender o pessoal que tá ligadinho com a gente. Alô, Tianinha.
3: Bom dia, Juliana Garcia. Como vai? Tudo bem? É a Tianinha do bairro Nossa Senhora Aparecida. Eu queria ouvir a música com Amado Batista, Folha Seca. Ofereço para o meu filho Everton, para você, para todos que estiverem me ouvindo. E um bom dia para você, um bom final de semana e tudo de bom. Tchau e obrigado.
1: Fico obrigada a você, amiga. Tá aí, Tianinha, participando com a gente. Folha Seca. E alô, Marlene. Essa vai para você também. E vai, pessoal da Padaria São José, a Ney, que é super fã do Amado. Alô, Ney. Alô, Gilson, Padaria São José.

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Muito bem, sábado, estamos de volta, essa é a sua 87.9. Vem comigo, Juliana Garcia, até o meio-dia. 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

0: 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Deixa eu também atender o pessoal que tá ligadinho com a gente. Alô, Zé Mendonça. Nosso amigo Zé Mendonça, no Oliveira, curtindo a gente.
1: Ô, amigo, que é o Zé Mendonça. Fala, querido amigo, com o rei Roberto Carlos pra recordar. Águia Dourada. Pensei pro nosso grande amigo Nezinho da Cor de Arte. E meu amigo Olímpio, ele do Centro Cidade. Vai, meu amigo, um bom sábado pra você, um bom fim de semana. Um abraço, fica com Deus, tchau, tchau.
0: Tá certo, Zé, valeu pela participação, viu? Bom final de semana pra você também. E vamos com essa música linda pra gente recordar, então.
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0: E aí, Águia Dourada, lindíssima canção com o Rei Roberto Carlos. Aloneuzinho, pessoal na Core Arte também.

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0: Muito bem, 9 horas 27 minutinhos, estamos de volta. E deixa eu trazer mais horóscopo do dia.
1: De volta, mais um bloco de previsões para esse sábado. Câncer, Leão e Virgem. Câncer, nascidos de 21 de junho a 21 de julho. Câncer, tudo indica que você vai pensar grande. E você tá no direito, tá? Porque as estrelas estão em plena harmonia e prometem um dia redondinho pro seu progresso. Cor para hoje, Câncer, azul claro. Números da sorte, 51, 60 e 50. Leão, nascidos de 22 de julho a 20...

0: cama com o pé direito. Só não convém inventar moda, porque há risco de você acabar se estressando. A cor para você hoje é o violeta e os números da sorte 08, 15 e 06. Eu já volto e falo com Libra, Escorpião e Sagitário com mais um bloco de previsões.
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Muito bem, já estamos de volta. E lembrando que ao meio-dia teremos horário político aqui pra vocês. Antes, a oração com o Padre Mário. Daí a programação do jeito que você gosta. Vem comigo, Juliana Garcia, até o meio-dia. 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

0: Vamos que vamos, porque aqui é uma melhor do que a outra. E deixa eu entender a nossa amiga Angelita lá no Jardim Continental. Oi, Angelita Santana, bom dia.
1: Oi, Juliana Garcia. Bom dia, amiga. Tudo bem? Aqui é a Angelita. Eu gostaria de ouvir a música do João Bosco e Vinícius, Coração Só Vê Você. Ofereço para minha mãe Maria e para todos os ouvintes. Ju, se tiver sorteio, coloca aí, por favor, amiga. Fique com Deus. Até a próxima.
0: Tá certo, então. Ele aí para você, nossa querida amiga Angelita. Vamos de música.

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0: Tá aí Marília Mendonça com Maiara e Maraísa, nossa saudosa rede sertaneja Marília, hein? Coração bandido. 9h47.
1: Mas manda.
0: Deixa eu trazer pra vocês aqui agora resumo de novelas pra esse sabadão. Como vocês estão aí? Vocês estão animados pra esse final de semana, gente?
2: Sabadão 12 de setembro, por você. Te conto agora que Juarez atira da ponte o dinheiro que Zé deixou em seu poder. Lucas convida Bela para jantar e conhecer sua casa. Toy se apresenta como médico a Leandra. Juarez pede ajuda a Dalila para surpreender Yara. Mike alerta Toy que ele deve dizer a verdade a Leandra. Iracema diz a Bela que vai tentar encontrar alguém que possa ajudá-la com as funções domésticas. Um beijo, meus amores. Daqui a pouquinho, tem quem ama, cuida.

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5: Bora, gente. Já são 9h52.
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5: 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Bom dia pra vocês, hein? Bora de música pra vocês. Atendendo o pessoal, deixa eu atender aqui a nossa querida amiga Butina Véia. Alô, Butina, bom dia.
7: Juju, bom dia. Como vai você? Tudo bem? Espera que sim, Juju. Juju, quer mandar uma música pra mãe Maura, pro Gonçalvinho, meu amigo, lá no Santo Antônio, né? E também mandar pra minha amiga Verdelé, que tá fazendo aniversário. Tá fazendo aniversário amanhã. Mas eu vou mandar hoje pra ela, viu? Até domingo. Mandar pra Delé também, que vai fazer aniversário amanhã. Quero desejar tudo de bom, paz, saúde, né? Que Deus, a nossa senhora, derrama chuva de bênçãos sobre a Vandelé, dá bastante saúde para ela, né? Então, um abraço para você, Deleia. Você seja muito feliz, minha amiga. Tudo de bom para você, tá bom? Então, um bom dia para você. E a música que eu quero, Juju, Sem Direção. Aí eu mando para a mãe, para o Gonçalvinho e para a Vandelé. Isso para os pessoal que estão ouvindo só isso, Rogerão ouvindo só, Sou Zé Mendonça ouvindo só, tá bom? Mas é para esses três mesmo, tá bom? A música que eu quero é essa aí, Sem Direção. Bom sábado, Juju. Fica com Deus. Beijo, Juju. Vai chover, Juju. Com Deus.
5: Beijo. Então tem galinha para chuva hoje? Bora então, hein? Vamos curtir a programação aqui. E lembrando que logo mais à noite hoje tem forró na SOC pra vocês. E aí, Butina, alô, Deleia! Desde já, parabéns, felicidades, paz, alegria, saúde.

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4: Nessa sexta-feira, o piloto tailandês Thassanol Infrapufazak, da Fórmula 2, sofreu um acidente no novo circuito de Madrid, o Madrink. Infelizmente, escapou ileso. O piloto perdeu o controle do carro e rodou de ré contra as barreiras da curva 19 no início da sessão de treinos da Fórmula 2. O monoposto pegou fogo após o impacto, mas Thassanol conseguiu deixar o cockpit sem auxílio.
5: Muito bem, menudo. Seja, já tem muito mais. E deixa eu mandar um super abraço, minha amiga Aninha, tá na sintonia, ela é super fã aí do Mirosmar. Alô, turma do Rebenta, que tá sintonizado também.

Zezé de Camargo e Luciano, 10 horas 12 minutos. É, aquele abraço pra você, seja em casa ou no trabalho, bem-vindos. Até o meu dia, tamo junto, você fazendo a melhor programação. 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Forte abraço e bom fim de semana pra vocês aí. Tá chegando moda. E deixa eu atender o Cassinho Freire, ele que é super fã do Julio Iglesias. É, Julio Iglesias, né? O pessoal fala Julio Iglesias, Julio Iglesias, mas o Cassinho é super mega fã. E ele tá afim de curtir devaneios, é isso? Ê, Cassinho! Moda boa demais chegando pra você. E essa vai também, então, pro pessoal do Suprema Lanche e Pizza. E o Cassinho Freire mandando pra todos os amigos. Pra todo o pessoal que tá sintonizado com a gente.

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0: Muito bem, estamos de volta por aqui, Rádio Supernova. Muito bom ter você com a gente. 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E vamos de música. Deixa eu atender a Nenê que tá ligadinha. Oi, Nenê.
1: Juliana, bom dia. Eu quero mandar música pra Neuzinha lá na Floriarte, todos que trabalham lá. Quero mandar pro pessoal do supermercado Maria do Pão lá na Rua Nova. Quero mandar pra Cidinha lá no Bela Vista, pra Reis na Valda Leite Pereira. O Rogerão, toda a família dele, pra Creuza, toda a família dela. Quero mandar para a dona Valda lá no Ponte Mototáxi, todos que trabalham lá. Quero mandar para a Jaqueline e o Silvano lá na Rua Nova. Quero mandar para a Onésia Cidinha lá na Roça. Quero mandar para o Douglas lá na Rua Nova. Quero mandar para Lurdinha no Taú de Minas, para você, toda a sua família e para todo mundo que está ouvindo a Supernova. A música que eu vou querer vai ser Lembrança. Tchau, Juliana. Fica com Deus. Um abraço. Um bom sábado para você. Tchau, tchau.
0: Tchau, tchau. Gente, quero aproveitar também e mandar um super abraço. Alô, Cida, o pessoal que tá lá em Cavacos curtindo ontem. Eles estiveram no meu show ontem. Foi showzaço lá em Alterosa. No restaurante Correntes. Gente, que maravilha. Que forrozão que a gente fez, hein? Alô, alô, deixa eu mandar um super abraço aí pra Cida, o pessoal que tá ligadinho, a Marilda, também lá em Cavacos, pessoal aí de Alterosa que teve presente, e logo, logo vai ter mais, hein, gente? Showzaço ontem, graças a Deus, e foi o maior sucesso, tamo juntos! E pra vocês tem um forrozinho aqui, viu, Cida, o pessoal de Cavacos, Alterosa. E começamos com a música da Nenê, Lembrança. Lembrança.

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6: A galera ouve, estamos de volta, faltando agora 20 minutos para as 11 horas da manhã até o meio-dia. Tamo junto, meio-dia. Lembrando que tem para vocês horário da propaganda eleitoral gratuito, horário político aqui, hein? 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Bom fim de semana, ótimo sabadão. E deixa eu atender aqui a Suzana, que tá ligadinha com a gente lá no Jardim América. Tá mandando música aqui, né? Mandando música pra Aline, pro Fernando, pro Gabriel, vai pra todos os ouvintes. Doa Vida por um Beijo. É, regravação do Bruno e Barreto. Essa com o Zezé é linda, mas com o Bruno e Barreto, Doa Vida por um Beijo, também ficou top. Alô, Su, alô, pessoal do Jardim América. Bom dia e bom fim de semana. E bora de moda aqui.

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E faltando agora 2 minutinhos para as 11, já tem sorteio para vocês. 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Alô, Marquinha, Eduardo e Giovana, bom fim de semana. Tá chegando música.

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8: Muito bem, já estamos de volta. Tem resumo de novelas chegando.
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10: Sabadão 12 de setembro, quem ama cuida. Nosso último resumo de hoje, desse fim de semana. Olha, Pedro se preocupa com a condicional de Adriana. Helenice enfrenta Tom. Pilar nega abrigo em sua casa para Ulisses e oferece a chave da antiga casa da família para o irmão. Ingrid diz a Pilar que Brigitte está arrependida e quer voltar para casa. Olha, arrependimento bateu. Um beijo, meus amores. Obrigada pela companhia. Segunda-feira eu volto com mais resumos de novelas. Tchau.
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8: É, então segunda tem mais pra vocês. Estamos de volta, deixa eu falar do Chama Car pra você. 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Forte abraço pra todo o pessoal do Chama Car. Deixa eu atender minha amiga Rose, que tá ligadinha. Alô, Rose. Tá mandando pra todos os amigos, mandando pra toda a família, mandando também o pessoal que tá curtindo a gente. Eduardo Costa chegando, imagina eu. E alô pro nosso querido amigo Jair. Alô, alô pro nosso amigo Jair, cantor, sempre ligadinho com a gente, né, Jair? Forte abraço, Jair, cantor. Bom final de semana, ótimo sabadão pra você. E vamos de música.

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Nota de falecimento. Comunicamos com muito pesar o falecimento da senhora Ângela Maria de Souza Vitor, mais conhecida por Ângela Vitor, esposa do Vitinho, moradora da rua Monsenhor Mário Centro. Está sendo velada no velório Santo Antônio, sepultamento hoje às 5 horas da tarde. Por esse ato de fé, solidariedade cristã, a família Lutada antecipa agradecimentos. Com muito pesar, comunicamos então o falecimento para vocês da senhora Ângela Maria de Souza Vitor, mais conhecida por Ângela Vitor, esposa do Vitinho. Sepultamento às 5, informou a funerária Santo Antônio.

Muito bem, já estamos de volta e só um modão por aqui. A Supernova, a melhor programação tem pra você. 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

Grande abraço pro Israel que tá curtindo a gente. Alô, Israel, bom dia. Tá chegando música pra você aqui com João Paulo e Daniel. Alguém vai pra toda a família, todos os ouvintes aí, né, Israel? E o nosso amigo Zé Mendonça, ele tá a fim de curtir, é a miragem, né? É, deixa eu mandar a miragem pra ele, vai pra namorada 10, pros amigos e amigas, pessoal ligadinho. Alô, Zé Mendonça Oliveira, logo após essa do João Paulo e Daniel. Então tá chegando miragem pra você curtir nesse sabadão com a gente. 11h17, lembrando que o meio-dia teremos aqui pra vocês horário político.

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11: Muito bem, a diferença é a música. E agora tá chegando a última parte do horóscopo do dia para vocês, ó.
12: Último bloco de previsões astrais por aqui, Capricórnio, Aquário e Peixes. Oi, Capricórnio, nascidos de 22 de dezembro a 20 de janeiro. Capricórnio, os astros dão sinal para você rever projetos que deixou de lado. Antigos planos podem ser retomados com sucesso. Os interesses financeiros também estarão em alta. Cor para você preto, números da sorte 58, 49 e 04. Aquário, nascidos de 21 de janeiro a 19 de fevereiro, Mercúrio e Lua juntam forças e mandam ótimas energias para viagens, passeios, encontros e conversas com pessoas de outras cidades. A cor para você, Aquário, é o laranja e os números da sorte 21, 30 e 19. E para fechar as previsões, Peixes, nascidos de 20 de fevereiro a 20 de março. Peixes, o cenário segue favorável para você encher o bolso e hoje não vai faltar incentivo para você redobrar os ganhos. Nada vai cair no seu colo, mas sua vontade de vencer vai ser o que vai te levar longe. A cor para hoje é o rosa, números da sorte 60, 04 e 23. Na segunda-feira eu volto com mais previsões astrais. Bom final de semana pra você e até lá.
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11: É a melhor programação do seu rádio. Bom dia, bom dia. Já estamos de volta. E daqui a pouquinho já vou estar fazendo o sorteio da loja Uai Autopeças, é a mais nova loja de autopeças da cidade. Um super kit para vocês, hein? Participe que dá tempo.

0: E vamos que vamos por aqui. 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Alô, Aparecida. Alô, Alessandra. Alô, Ariane. Alô, Rian. Bom fim de semana pra vocês. Tá chegando música. E deixa eu atender também aqui o nosso amigo. Alô, alô, Douglas. Ele que é neto da Butina Véia. Tá na sintonia, né, Douglas?
1: Juju, quem falando aqui é Butina Velha. Butina velha. Quer mandar uma música lá na Butina Velha? E a música que eu quero, Juju, na esperando na janela, Juju!
0: Ei, e aí, Douglas? É a música predileta dele. Eu encontrei com ele esses dias ali perto da rodoviária. Juju, amanhã você manda minha música, minha preferida, né, Douglas?

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6: Sempre. Já estamos de volta por aqui. Vamos já fazer o sorteio. Todo mundo aqui que ainda não atende também já está participando, viu, gente?

E bora de sorteio aqui da UAI Autopeças, o maior sucesso, pessoal participando aqui. 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

0: E quem faturar já pode ir diretamente lá na loja para retirar o kit de cuidados para o seu carro. O pessoal que ligou e participou, bora de sorteio então agora.
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0: Foi o Roberto, o Antônio Roberto de Andrade. Alô, alô, Roberto, você acabou de faturar Super Kit. É o super, super, super kit da Y Autopeça. Você pode ir diretamente na loja lá, vou passar o endereço aí, viu, Roberto? Então foi o Antônio Roberto de Andrade que acabou de faturar esse super kit da Y Autopeça. Alô, Diego! Forte abraço pra vocês. E bora atendendo o pessoal que tá ligadinho com a gente. Deixa eu atender aqui o Rogerão que tá sintonizado. Alô, Rogerão!
2: Olá, Juliana. Bom dia. Tudo bem, Ju? É o Rogerão? Ô, Ju, ainda dá tempo de você rodar um modão pra mim aí? Então, Ju, se der, roda pra mim aí obras de poeta, Costãozinho Chororó. Fiz pra família minha aqui. Putina Velha Família, Cida na Bela Vista Família, Nenê lá no Rosário, né? Pro Gonçalves no Santo Antônio, ele e todos os irmãos deles. Pra vocês da rádio aí. Obrigado, Rogerão.
0: Tá certo, Rogerão, valeu pela sua participação. Vamos de música, então, aqui essa do Chitãozinho e Chororó, hein?

Vamos de moda. Alô, Cida, Lourdes, a Braguinha no sítio Genipapo também curtindo a gente. Essa do Chitãozinho Chororó vai pra vocês aí. 87,9.

0: Muito bem, já estamos de volta, já finalizando aqui. Obrigado pela sintonia. Deixa eu atender a Lília, que está parabenizando nossa querida amiga Leia. Vai estar fazendo aniversário amanhã. Alô, Leia! Que pessoa maravilhosa, né, Lília? Pessoa aí que a gente faz questão de ter como amizade. Pessoa, gente boa demais. E amanhã vai fazer aniversário. Tudo de bom, Leia!
1: Parabéns, parabéns, parabéns pra você.
0: Feliz aniversário, paz, alegria, saúde e tudo de bom. Tô chegando uma música, ela gosta muito das músicas internacionais. Tá chegando uma linda aqui pra gente finalizar. Alô, Juliano, que tá na sintonia, hein? Ele tá pedindo aqui Zé Rico. Alô, Juliano, pra todo o pessoal que tá aí sintonizado. Aquele abraço, bom dia. Tô indo nessa. Já, já tá chegando, então, aqui pra vocês. É, a oração do Padre Mário. Em seguida já tem um horário político, viu, gente? Bom fim de semana. Excelente sabadão. E a gente se fala na segunda. Fiquem todos com Deus. Tchau, tchau.
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Prezados radiovintes, vamos chegando ao meio-dia, metade do trabalho, metade do dia, que queremos agradecer a Nossa Senhora. Metade do dia que se inicia, nós queremos contar também com a presença da Virgem Senhora do Carmo, para que o nosso trabalho seja tão eficiente que possa realmente agradar a todos e levar a todos uma mensagem de alegria, de paz, de graça de Deus Nosso Senhor. Rezamos juntos. Ó bendita e imaculada Virgem Maria, honra e esplendor do Carmelo, vós olhais com especial bondade a quem traz o vosso bendito hábito. Olhai-nos a todos benignamente, cobri-nos com o manto de vossa maternal proteção. Fortificai nossa fraqueza com vosso poder. Alumiai as trevas de nosso espírito com vossa sabedoria. Aumentai em nós a fé, a esperança e a caridade. Ornai nossas almas com a graça de virtudes que as façam agradáveis a vosso divino Filho e a vós. Assisti-nos durante a vida, consolai-nos na morte com vossa amável presença e apresentai-nos a Augustíssima Trindade como vossos filhos e servos dedicados para vos louvar e bendizer eternamente no paraíso. Amém.

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1: Muito bem, já estamos no ar para mais um Segura, peão, aqui na sua rádio, trazendo as mais sertanejas de todo o Brasil. Na comunicação, Jalisson Zender te fazendo companhia nas próximas 2 horas, aqui na melhor programação do rádio brasileiro. Trazendo na sequência, a primeirinha, para começar muito bem, Simone e Simaria. Aperta o play.
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0: moda de qualidade, cowboy. Fernando noite, Sorocaba, isso é churrasco. Cleiton e Romário rolou por aqui também. Aí eu chorei. Bota mais um trago com Grupo São Francisco. Fechando a nossa primeira sequência musical. A gente começou com Simone Simaria, né? Aperte o play. Já já a gente volta depois do intervalo com muito mais pra você.
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0: As mais sertanejas de todo o Brasil passam por aqui na nossa programação. Esse é o Segura Peão de volta com Zé Felipe Malvada.
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1: Fundo da Grota com Baitaca, aqui na programação da sua rádio. Ana Castelo, Boiadeira. A Lenda com banda Mercosul e Felipe. Se é Felipe, na verdade, né? Malvada, fechando então a nossa segunda sequência musical do nosso programa.
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1: Estamos de volta aqui no Segura Peão com muito mais música pra você. Breno Camargo e Eduardo FaceTime.
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0: Pura Pinhão. Pura emoção. Perigosa e linda, com corpo e alma, aqui na programação da mais ouvida e mais querida de toda a cidade. Chitãozinho Chororó também rolou por aqui. Aí Tempo, César e Paulinho, Morena do Rodeio. E tudo começou nesse bloco com Bruno Camargo e Eduardo. FaceTime, a gente volta já.
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11: Segura Peão, na mais ouvida de toda a cidade. Diego e Arnaldo chegando por aqui. Você gosta dele, mas me ama.
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0: Ingênua e é só bebendo, fechando mais esta sequência musical do nosso Segura Peão. Felipe e Murilo, participação de Ana Castelo também rolou por aqui. Olá na Roça, DJ Cris no beat, Pira nos Caipira, participando de Luan Pereira, Diego e Arnaldo, Cê Gosta Dele Mas Me Ama, fechando mais essa sequência por aqui.
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0: Se a música é boa, tá por aqui no nosso programa Segura Peão, pra todo o Brasil. E claro, você que tá na internet, você que tá no seu carro, você que tá aí nesse momento no seu sítio, tá na fazenda, tá na cidade, tá curtindo a nossa programação, então tá bom demais, né? E falando em fazenda, tá chegando aqui, ó, esse som do grupo Marcação, Agro é Tudo.
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0: faz barulho aí!
1: Hugo e Guilherme, Vestido no Chão. E rolou também nesse bloco ainda Henrique e Juliano, Eu Te Pegaria. Gustavo Lima, Fala Mal de Mim. Grupo Marcação, Agro é Tudo. A gente volta já com muito mais aqui no Segura Peão, já já.
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1: Seu final de semana com muito mais música, mais animação, mais alegria é aqui no Segura Peão. Jads e Jadson, Planos Impossíveis.
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Aqui o tema é bruto demais.

0: Luan Santana, Perigo Noturno, fechando mais esta sequência. Lauana Prado, Um Sonhador. Não Precisa, Não Aprendi a Dizer Adeus. Jorge Mateus, Cinco Regras. Jazzy Jadson, Planos Impossíveis. A gente volta com muito mais já já, depois do nosso bloco de intervalo.
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0: A sequência musical mais querida de toda a cidade está aqui no Segura Peão. A gente já está de volta trazendo Marca dos Pampas, Campeiro e Cantador.
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0: Max e Luan, Até Que o Dia Nos Separe, Matheus e Cauã, Réplica, Marília Mendonça, Love a Queima-Roupa, Marcos, aliás, Marca dos Pampas, né? Campeiro e Cantador, fechando a nossa penúltima sequência musical do Segura Peão, que volta já já depois do intervalo.
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0: Já estamos de volta, Nivaldo Marques e Natan. Tem cabaré essa noite.

0: Marino, Destino, fechando todas da programação do Segura Peão desse final de semana, hein? Rio Negro e Solimões, Divergência, né? Pedro Paulo e Alex também rolou por aqui com As Novinha Tão Sensacional, Nivaldo Marques e Natan. Tem cabaré essa noite. Gente, Segura Peão vai ficando por aqui, mas volta no próximo final de semana com muito mais música pra você. Beijo no coração, fica com Deus. Uma ótima semana, a gente se fala no próximo programa. Tchau, tchau.
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começando por aqui mais uma super edição do Vibe Sertaneja comigo, com a girl mais doida, mais fora do padrão do seu rádio, Ju Godoy na área. Vem comigo, a partir de agora sim, são as melhores do sertanejo pra você, pra galera do agro. Chega mais aí, viu? Você tem que ser do agro, você tem que gostar de um sertanejo raiz, um clássico, universitário, um modão, viu? Se você não curte, tá na rádio errada, porque agora começa o Vibe, programa 100% sertanejo. E você pode participar mandando seu alô, sua mensagem na arroba Ju Godoy locutora. Sem mais delongas, bora fazer o esquenta do fim de semana com um chapelão e fivela na cintura? João Bosco e Vinícius, retrovisor da vida. O Vibe tá no ar.

0: Fechando assim a primeira porteira do Vibe Sertanejo com Guilherme Benuto. Chorosa. Chora não, amiga, sua louca. Borra a maquiagem, você fica com olheiros e fica feia. Não faça isso com você, gata. Daqui a pouquinho eu tô de volta com mais som da Sertanejo.
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sabe, Paulinha Fernandes anunciou primeiras capitais de nova turnê, 30 e poucos anos. Será que ela vai passar pela sua cidade? O Godoy te conta, tá? Após bem-sucedida e elogiada performance no rodeio internacional de Barretos, Paula Fernandes acaba de revelar as primeiras capitais de sua nova turnê nacional em um momento que reafirma seu protagonismo na música sertaneja brasileira. São Paulo, Porto Alegre, Curitiba, Recife, Natal, Fortaleza, Florianópolis, Belo Horizonte e Rio de Janeiro integram a primeira fase do roteiro do novo espetáculo concebido a partir do universo de 30 e poucos anos. Audiovisual gravado recentemente pela cantora na Vibra, em São Paulo. Novas cidades serão anunciadas posteriormente, ampliando a passagem da turnê pelo país. Então, para você que é alguma de que mora em alguma dessas cidades, pode se preparar, porque sim, a Mineirinha de Sete Lagoas vai passar, sim senhor, por Rio de Janeiro, Belo Horizonte, Florianópolis, Fortaleza, Natal, Recife, Curitiba, Porto Alegre e São Paulo. Quase que Gil Godoy fica sem fôlego. Então, se prepara, viu, pra curtir o sertanejo do bom na voz suave dessa mineirinha, curtiu? Então vamos de música, porque por aqui o Vibe Sertaneja continua trazendo só som bom demais sertanejo pra você. Curtiu o finalzaço de semana, Edson e Hudson? Te troquei pelos bares com Simone Mendes.

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0: precisei de vez, viu, Kleber Cauã?
1: E assim a gente passa o cadeado em mais uma porteira aqui do Vibe Sertanejo com Kleber e Cauã. Trauma com Cadu Martins. Daqui a pouquinho eu tô de volta com Fernanda e Sorocaba, Lauana Prado, Paula Fernandes e muito mais, meu chuchu. Fica aí.
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Zé Vaqueiro impressiona com mudança do corpo. Sim, você pode conferir o antes e o depois. É, pra você que tá afim de um deleite para sua quinta-feira ficar melhor, confira a foto. Zé Vaqueiro está diferente e todos podem provar aí na internet, né? O cantor impressionou a web com uma foto sua em que aparece com um corpo forte, definido e seco. Dá pra ver até o abdômen, assim, bem trincadinho, sabe? A mudança é fruto de muita dedicação e força de vontade, já que Zé precisa conciliar a agenda de shows pelo país quase que diários com a prática de exercícios físicos. Cara, mudou, né? Mudou totalmente, viu? Pois é. Pra você que não sabe aí, né? O cara passou por um drama familiar, né? Zé Vaqueiro perdeu um filho em 2024, o caçula Arthur. Morreu com 11 meses de vida. O cantor lamentou a partida do bebê com um post, né, compartilhado com a então mulher Ingra Soares. Arthur Siqueira Duarte faria um ano no dia 24 de julho. O bebê morreu de disfunção múltipla dos órgãos. Bom, depois de tudo isso, Zé e a mulher Ingra, que estavam casados desde 2021, né, são pais de Daniel e Nicole, de um relacionamento anterior, né, da influenciadora, se separaram em novembro do ano passado. O fim do casamento foi anunciado também nas redes sociais, mas agora o cara, pelo visto, tá se cuidando mais, né? Tá cuidando aí do corpo, principalmente, que dá pra notar que está sendo muito bem cuidado, né? Tá cuidando da mente. Pois é, então pra você que é fã do cara, confira aí nas redes sociais, tá conseguindo aos poucos dar a volta por cima e cuidar também de si, né? Às vezes quando separa fica melhor, né? Se cuida mais do que quando tava casado. Pronto, falei. Vamos de música, né? Porque o vibe continua antes que dê ruim pra Jogodó e Fernanda e Sorocaba. Versão melhorada com João Bosco e Vinícius.

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2: Marco Brasil Filho, João Nelore, Texano, DJ Kevin, Sabor Cowboy. Ei, meu Deus do céu, se é cowboy já é bom. Se é sabor, o negócio também fica melhor ainda, hein? Bom início de finalzinho de semana pra você que tá curtindo o Vibe pelo site e pelo app.
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12: Sim.

Bora seguir por aqui com o nosso programa, com notícia, com informação, com música também, né? Sua participação na arroba de Godoy Locutora, mas também trazendo pra você notícias. Clima, sim, clima com João Gomes esquenta e Ari brinca sobre gravidez. Maria Madalena veio hoje. A influenciadora Ari Mirelli e o marido, né, o cantor João Gomes, aquele que precisava de dengue, agora já tá tendo dengue até demais, né? Ambos de 24 aninhos curtiram e muito a festa de noivado da cantora Paloma Santos, a Loma, que foi pedida em casamento por Ronald Belé na última terça. Os casais usaram as redes sociais para divulgar vários momentos descontraídos da celebração. Em um vídeo no qual Ari e João Gomes aparecem juntos dançando coladinhos, Loma brincou: Maria Madalena vem hoje, disse ela, fazendo referência a uma terceira gravidez de Ari, que já é mãe de dois meninos, Jorge de 2 anos e Joaquim de 1. A própria Ari compartilhou o vídeo e concordou: Madá está liberada. Eles já demonstraram uma vontade, né, de ter mais filhos. Coragem, mas, né, pra quem tem muito dinheiro, né, tá tudo certo. Loma e Belé ficaram noivos mais cedo e a novidade foi compartilhada pelos dois na web. Noiva do homem que eu escolheria mil vezes, escreveu ela na legenda do vídeo publicado no Instagram. Emocionada em uma praia onde foi pedida em casamento. Ê, minha filha, a gente tem que acreditar no casamento, né, gente? Tem gente que às vezes ainda tem um pouco de sanidade mental e foge enquanto é tempo. Já outras pessoas não, né? Ai, vai lá, não sabe o que é sanidade mais, só voltar em casa. Brincadeiras à parte. Gil Godoy hoje tá terrível com essa língua comprida. Tô até tropeçando na minha própria língua. Melhor tocar música, né? Ah, dona Ari Mirelli e João Gomes fazendo mais filhos para o mundo. Ai, depois desse momento, né? Vamos popularizar ainda mais o planetinha. A gente segue por aqui com Vibe Sertaneja.

0: três versões.
1: Pra você que já tá aí, né, tomando água que passarinho não bebe, meu Deus, vá devagar com Andor, viu? Vá devagar, viu? E curte o som de Israel e Rodolfo, três versões. E depois que você bebe, você fica uma, duas, três ou quatro versões de si mesmo. Conta aí pra mim que eu quero saber.
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1: Abrindo as portas do nosso boteco aqui no Vibe Sertanejo. Depois do som de Gian e Giovanni, Tentativas, a gente traz pra você aqui um petisco super fácil, barato, que você não vai arrumar aquela sujeirada também na cozinha. É, unir petisco e comida saudável na mesma frase é bom demais, né? Então hoje, Jogo Adói te ensina a fazer batata doce, sabe onde? Na airfryer! Tipo um chip de batata doce, sabe? O que você vai precisar? Uma batata doce apenas. Sal, páprica defumada, chimichurri a gosto, azeite a gosto. Tá bom? Como é que você vai fazer? Ah, você vai precisar de uma panela, de uma frigideira. Mentira! Reúna os ingredientes da batata doce na airfryer. Em uma panela, com água fervente, cozinha a batata doce rapidamente, por cerca de 6 minutinhos só, tá? Não deixe ficar molengo, não. É só pra dar uma quebrada naquela firmeza dela. Depois, você vai cortar em rodelas ou palitos finos. Quanto mais fino, mais crocante vai ficar e sequinha a sua batata, tá? E vai ficar delícia. Tempere com sal, a páprica, o chimichurri e um fio de azeite. Misture bem para o tempero pegar em todas as batatas. Leve para assar na airfryer a 180 graus por cerca de 12 minutinhos, ou até ficar bem douradinha. Lembrando que se você cortou bem fininha a sua batata, o tempo na fritadeira será menor, tá? Por isso, fique de olho para não queimar e ficar preta e lascou, vai virar um outro tipo de petisco. Sirva com o seu molhinho preferido que você gosta, um molhinho parmesão, um molhinho de queijo, um molhinho de mostarda. E bom apetite! Por favor, convide de Godoy para comer com você, para tomar com aquele vinhozinho. Gente, petisco saudável, leve, que você não vai aprontar aquela sujeirada na sua cozinha, e barato, só aqui no Vibe Sertanejo, no Boteco da Ju, que já tá fechando as portas por aqui, né? Porque a nossa programação normal continua para você com Jonete e Frederico, galera do Boteco!

0: E assim lacramos mais um bloquinho aqui do Vibe com Rio Negro e Solimões. Saudade pulou no peito. Ah, meu Deus do céu. Pra você que tá aí morrendo de saudade, manda mensagem pra ela, manda mensagem pra ele. Deixa de orgulho, deixa de, né, coração duro. A vida é um sopro. Aproveita enquanto você a tem, meu filho.
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volta por aqui trazendo mais notícia e informação pra você, falando de Maiara e Maraísa, que trocam cidade por vida no campo e mansão com ele, ponto, academia e piscina de borda infinita. Se você pudesse, você também iria, amiga sua louca? Claro, né? Maiara e Maraísa decidiram deixar a rotina da cidade para investir em uma mansão em Mairinque, no interior de São Paulo. A dupla, que já possui um imóvel em Goiânia, não podia perder a cantoria, mostrou pela primeira vez detalhes da nova propriedade durante uma visita do programa Em Família da TV Globo, apresentado por Eliana. Não adianta, gente, programa como esse você não vai achar. Não uma locutora tão zoeira quanto eu. A casa foi escolhida pelas irmãs tanto pela possibilidade de ter uma rotina mais tranquila, quanto pela localização. Com uma agenda de compromissos em diferentes cidades brasileiras, Maiara e Maraísa explicaram que a região também facilita a logística de trabalho, já que elas costumam desembarcar nas proximidades de Mairinque. Como é que é o imóvel? Eu te conto. Piscina de borda infinita, rede suspensa, ele ponto, academia. Área interna tem varandas amplas de vidro e ambientes integrados com sala, cozinha, em conceito aberto, né? Além de pé direito. O esquerdo não foi. A propriedade também está cercada por uma área de floresta arborizada e oferece vista para o fundo da cidade. A combinação entre a estrutura da mansão e o entorno natural foi apresentada pelas irmãs durante a visita ao imóvel. Que chiquetosas, hein? Quem pode, pode. Quem não pode, continua morando aí no seu quarto e sala, na sua kitnet, que é o que você dá conta de pagar. Porque é melhor a gente ter algo que a gente consegue segurar com uma mão só do que ter que juntar as duas e escapulir entre elas. Nossa, hoje eu tô gastando, viu? Mas não é verdade? É verdade. Uma casa menor que você pode limpar sozinha, sem levar o dia inteiro, pagar o aluguel sem ficar com a corda no pescoço, né, gente? É a realidade do CLT. Mas tá tudo certo com isso também, tá? Vamos de som. Depois dessa notícia de Maiara e Maraísa e você roendo o cotovelo de inveja, a gente segue Marília Tavares. Aumenta bem esse volume. Curte aí. Mala de mão.

0: Fechando assim, mais uma porteira aqui do Vibe, né? Com Yasmin Santos, para, pensa e volta com Marília Mendonça. Para, pensa, pensa de novo, pensa outra vez, pensa mais um pouco, viu? Porque pra voltar, só se valer a pena, viu? 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

volta por aqui, trazendo mais notícia pra você. Tá chique, viu? Tour por nova mansão 17 Camargo e Graciele Lacerda revela bar e banheiro com carinha de spa. Ô, gente, o povo agora decidiu só ter mansão, né? Só mansão. Zezé de Camargo e Graciele, de 45 anos, logo vão estrear sua mansão na Chapada dos Guimarães, no Mato Grosso. A propriedade segue em obras, mas a arquiteta Ilana Santiago compartilhou em seu Instagram alguns detalhes da construção e mostrou fotos de como os cômodos vão ficar depois de prontos. O vídeo compartilhado no fim de semana foi curtido pela Musa Fitness. Pois é, confere o vídeo você também, porque parece aquelas casas lá de Los Angeles, sabe? Nossa, super chiquetosa. Eu já ouvi falar que o Zezé de Camargo, ele tem, se eu não me engano, um prédio. Acho que é um prédio, acho que é isso mesmo. Em Vila Velha, no Espírito Santo. Ele tem um imóvel por lá, chiquetoso também. O cara tá aí, né? Só comprando. Quem pode, pode, né? Quem não pode, não compra. Ou então, se comprar, vai ficar devendo. Dá uma conferida em como que vai ficar a casa deles nas redes sociais. Só o hall do segundo andar dá acesso à suíte master. E tem closet, banheiro com carinha de spa, viu? E jardim com claraboia para entrada de luz natural, que destaca o paisagismo. Ei, meu Deus, que sonho de consumo. Só que não, imagina limpar isso tudo. Melhor casinha pequena. Vamos de música. O vibe continua por aqui. Sim, deixando seu final de semana mais feliz com Ready, Sozinha.

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1: Lacrando assim, mais uma porteira do Vibe, Elis Jessy com Cowgirl. Daqui a pouquinho eu tô de volta com Hugo, Pena e Gabriel, Country Beach, Danilo e Davi, Nayara Azevedo. Aô, final de semana que tá bom demais aqui no Vibe Sertaneja. Aumenta o volume.
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0: Hora de falar de Virgínia Fonseca reflete sobre machismo. Quando um homem é ambicioso, é visto como determinado. Não sei, depende do ângulo. Ambicioso demais, pra mim é ambicioso e ponto. Pronto, falei. Virgínia Fonseca, de 27 anos, refletiu sobre o machismo, que vai ter de homem jogando sapato na minha cabeça. Sobre machismo e a diferença de tratamento entre homens e mulheres ao falar sobre sua trajetória profissional. Em entrevista a Ken, a influenciadora dona de uma base de mais de 56 milhões de fãs, refletiu que mulheres que crescem e passam a ocupar novos espaços ainda são submetidas a uma cobrança diferente. Com certeza, eu acho que toda mulher que cresce sente isso em algum momento. Às vezes, quando um homem é ambicioso, ele é visto como determinado. Quando uma mulher é ambiciosa, muitas vezes tenta colocar outro nome nisso, diz ela, que se tornou empresária há 5 anos. É, Virgínia Fonseca, hein? A namorada de Vini Júnior também contou que aprendeu com o tempo e a exposição a não gastar energia, tentando provar que merece estar onde chegou. Se você ficar tentando provar o tempo todo que merece estar naquele lugar, você perde energia que deveria estar usando para construir. Então hoje eu prefiro fazer. Resultado responde a muita coisa e para ter resultado precisa ter coragem. A influenciadora se tornou sócia de Samara Pink e uma das principais figuras à frente da We Pink. Se eu tivesse tomado minhas decisões pensando no que os outros iam achar, eu não teria feito nem metade do que fiz. Sempre vai ter alguém dizendo que não vai dar certo, que não é a hora, que você está indo longe demais ou que aquilo não combina com você. É um bate-papo e tanto, viu? Pra você que é fã de Vivíbora, confira aí o bate-papo do site, tá? Porque enquanto isso, por aqui o vibe continua e eu encerro por aqui o meu novelo de lã. Hugo Pena e Gabriel Estrela.
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0: E assim a gente encerra o nosso Vibe Sertaneja, passando o último cadeado, né, aqui na última porteira do Vibe. Vou ficando por aqui, agradecendo demais a sua companhia. Você que curtiu em volume máximo, Nayara Azevedo, Talismã Pedindo de Amor. É o famoso pupurri pra encerrar super bem a nossa programação. Bom finalzaço de semana pra você, viu? Beba com juízo, beba com moderação, não seja o mala da rodada. Fechado? Te encontro no próximo Vibe com meu chapéu e a fivela na cintura. Aquele beijo instalado. Tchau!
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gente! Bom final de semana! Eu, Tati Invade, estou chegando no seu final de semana, trazendo comigo o nosso Festival Sertanejo. As mais pedidas, as mais tocadas do mundo sertanejo, invadindo o seu final de semana a partir de agora. Tudo de bom pra você que está comigo, curtindo este momento, aproveitando o seu final de semana, tá com o rádio ligado aqui, ou com a Alexa, ou de repente está aí no computador ouvindo a nossa programação. Aquele abraço da Tati Invade. Vamos comigo até o final, hein? Muita moda boa! Ah, e pra começar tem ele, Eduardo Costa, Imagina Eu!

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1: Só com ela, Murilo Huff e Matheus Fernandes. Você ouviu Tubarões, Diego Vitor Hugo, tivemos Veneno, Murilo Huff e Zé Neto Cristiano. Daqui a pouco eu volto trazendo muito mais. É o nosso final de semana com o Festival Sertanejo.
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curtir mais moda boa? Festival Sertanejo está de volta e agora tem Emílio e Eduardo com Rio Negro e Solimões. Termina com a pessoa pro CD. Boa, hein?

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Tive que bater palma. Danilo e Davi passou pelo nosso festival sertanejo. Cleiton e Romário. Opa, cadê eu? Direitos iguais, pois Simone Mendes. Só as melhores, viu? Selecionadas a dedo pra você. Aqui no nosso festival sertanejo que volta já já com Fiorella e Guilherme Benuto.

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Um final de semana maravilhoso pra você que está ligado aqui no nosso Festival Sertanejo. Eu sou a Tati Invade, tô muito feliz de estar com você neste momento da sua vida e não importa onde você esteja, tá? Eu quero que você esteja bem e fique bem. Vamos curtir mais moda? Bora! Fiorella, Guilherme Benuto, Namorando Sem Namorar!

0: Só Você e Menina Veneno, com Fred e Fabrício, tivemos Body Splash, Felipe Araújo, Luan Pereira, Bala Alojada com o embaixador Gustavo Lima, sucesso, hein? Muito sucesso por aqui. Daqui a pouquinho tem Manu Batidão com Guilherme Benuto. Quer saber qual é? Fica aí que o Festival Sertanejo volta já.
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Eu sou a Tati Invade, esse é o nosso Festival Sertanejo, o mundo sertanejo todinho pra você. Vamos com Torre Eiffel, Manu Batidão e Guilherme Benuto.

0: Zé Neto Cristiano, ô Zezé de Camargo, cantou pra gente, Irmão da Lua, Amigo das Estrelas. Tivemos Léo e Rafael com Jorge, Larga Aí Pra Ver. Quer mais? Eu também quero mais, eu não sou boba nem nada, tô curtindo meu final de semana, quero ouvir mais músicas boas do mundo sertanejo. Daqui a pouquinho eu volto, hein? Fica aí!
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Festival Sertanejo já está de volta comigo, Tati Invade. Um final de semana gostoso para você que está me ouvindo aí no seu carro, no seu caminhão, na sua carreta, viajando, andando pelas rodovias. Vá com cuidado, vá com o Festival Sertanejo. Agora tem Namoro de Portão, Mariane Matheus com Guilherme Santiago.

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1: Efeito Borboleta, Conrado e Alexandro. Palhaça, Nayara Azevedo com Ana Castela. Ana Castela cantou pra gente É Que Eu Não Te Esqueci. Festival Sertanejo, as melhores do mundo sertanejo, só pra você aproveitar em grande estilo seu final de semana. Vou respirar e volto já.
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1: O nosso Festival Sertanejo já está de volta e quem canta pra gente agora é Ícaro e Gilmar, Imperfeitos.

0: Israel Rodolfo, chegou um áudio. Amigo da minha saudade, Henrique Juliano, Marcos e Belucci. Pena que você já namora. O nosso Festival Sertanejo, as melhores do mundo sertanejo pra você. Final de semana gostoso, né? Tá aí curtindo o nosso Festival Sertanejo na sua casa, com a sua família, ou de repente tá sozinho ou tá com seus amigos. Agora você que está trabalhando, obrigada, tá? Por estar com a gente, curtindo a nossa programação, viu? Daqui a pouquinho eu volto, porque tem muito mais pra você por aqui.
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0: Uísque Vagabundo, foi ela, Lauana Prado, Fronteira, Ana Castela com Gustavo Mioto, Marília Mendonça, 4h15. Tem Danilo e Davi, tem muito mais aqui no nosso Festival Sertanejo, que volta já!
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0: Simone Mendes, Dois Tristes, Memória Sexual, Fidumijeca, Tauane com Breno Major, Eu Te Esperarei, encerrando muito bem mais um programa. Que maravilha foi passar esse momento com você. Quero te agradecer de coração por ter ficado comigo e continue aproveitando a nossa programação. Olha, no próximo final de semana, nós estaremos de volta com mais Festival Sertanejo. O mundo sertanejo todinho pra você. Um beijo da Tati Invade no seu coração. Se cuida direitinho aí, hein? E até o próximo final de semana. Tchau, gente!
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1: Ótimo Matt. Sábado, gente. Está começando o fim de semana mais delicioso de toda a região com o Sabadão Bom Demais e Alegria Total Bom. Bailão também nas próximas duas horas. Hoje é dia 12 de setembro, mais um final de semana abençoado. Este é o dia de número 255 do ano, faltando apenas 110 dias para acabar 2026. A partir de agora você é o meu convidado.
2: Mas que tal?
1: E a gente passa junto, dançando, mexendo o pezinho, aqui no Sabadão Bom Demais, nesse sábado gostoso. Olha que alegria comunicar contigo. Aqui é Jonathan Marques e tem muita música boa para você curtir agora no Radinho. Abrindo a programação, temos os reis do baile, os atuais, e o sinal fechado.

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0: Nessas 2 horas rolam muitas bandas pra gente curtir de todo o sul do país. Coisa boa demais, hein? Você vai curtindo esse finalzão de semana incrível na melhor programação do rádio. Banda Sedução Show Mulherão, 2 vezes você, Pérola Negra, Fígado de Aço, Música de Rainha Musical e O Sinal Fechado, com os reis do baile, os atuais, pra abrir a programação da primeira hora do nosso sabadão. Daqui a pouco tem um momento de saudade, tem muita música boa chegando e toca essa logo.
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12: Música tocando é no fim de semana que tá acontecendo. E o nome dela é, meu amor, Flávio Dalcin.

0: Mais uma sequência bagualada. Sucesso. Aqui no rádio. Sabadão, toquei Indústria Musical fechando esse bloco. Passarela, nova canção, e o nome dela é Meu Amor, Flávio Dalcimpa da Oro.
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0: Essa é a banda destaque nacional do nosso DNA. O DVD novo deles, né? Para Corpo e Alma, se acabou. Banda Ébanos, também é nova, será? E olha quem voltou, sorriso lindo com o Grupo Moentes, pra gente fechar essa primeira hora do bailão que tá acontecendo e tá muito legal, né, turma?
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0: Então vamos começar de tampar isso aí, minha amor, né, pai? Gelar a goela no sabadão. Oh, aqui a gente tá animado, sempre levando o melhor da música top pra você na sua vida. Tá no trabalho, tá de folga, tá viajando juntinho com a família, com a piazada, com a esposa. Legal, muito obrigado pelo carinho de todo mundo. Prosseguimos aquela paradinha super rápida que eu vou programar as próximas músicas. Daqui a pouco tem o nosso momento de saudade. É rapidinho, fica por aí,
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6: Oi, chegou o fim de semana.

0: todo fim. Pra todo o sul do Brasil.
1: 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Momento Saudade. A música que a gente não esqueceu.
0: E como marcou o bailão, é Andarilho, super banda estrela da noite no Momento Saudade de hoje.

0: 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Coração bandido, André Renner. A melhor noite da sua vida, a terceira dimensão. 10 noites, Portal da Serra, Jonas e Jader. E hoje, pra matar a saudade, a super banda estrela da noite recordando Anda.
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0: 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Novo sucesso no sul. Galera lá em cima também, ó, mais forte, mais forte. 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

0: sua banda Alma Latina.
1: Alô, Alma Latina, alô, Bros. Música linda, rapaz. Satisfação é toda minha poder cantar com vocês.
0: Vamos que vamos!

0: programa que mais toca música boa no fim de semana do meu Brasil, né?
1: Brasil!
0: Alma Latina, Luciano da Passarela, Entre o Beijo e a Boca, é a Morena Misteriosa, Banda Céu e Cantos, Elite, Código Secreto, estão se preparando, estão subindo ao palco, arrumando os equipamentos aí, toda a estrutura para se apresentar logo, logo na programação. O último bloco do Bailão chega daqui a pouco. Tenha um bom fim de semana, vai aproveitando, se divertindo, sendo muito feliz. Claro, descansando também, porque eu sei que a semana foi puxadaça, né? Pra todos nós. Estamos no mês de setembro, se encaminhando pro final de ano. E... é, gente. Quando perceber, o Natal já tá por aí, né? Já estamos quase fechando 2026. É, faltando apenas 110 dias pra terminar esse ano. E eu volto daqui a pouco. Fica aí ligado, tá bom?
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0: Tá sintonizado com a gente, segue Lunas, você não me faz falta.

0: faz falta. Gente do céu, acabou o programa. Obrigadão pela audiência de todo mundo. Final de semana que vem, prometo que a gente se encontra novamente por aqui, nessa frequência quente e gostosa do seu fim de semana, tá bom? Um ótimo domingão que tá chegando por aí, uma boa semana também que se aproxima, e até sábado que vem. Um beijo no coração, meus queridos, e a gente se fala.
1: Valeu. Obrigado pela audiência. Nos encontramos no próximo fim de semana com mais um Sabadão Bom Demais.
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0: É Bailão. Maravilha, estamos de volta aqui no Bailão. Passou rápido a semana e, claro, com muita saudade de você. Para você que está em um carro, em casa, no trabalho, onde você estiver, tá curtindo a gente no headphone. É, antigamente eu ia dizer no Walkman, né? Era o que eu tinha para o momento. Mas a tecnologia evoluiu, agora você pode acompanhar a gente também na internet, no celular, enfim, onde você estiver. Com muito prazer, no prazer da sua companhia, tocando o que te toca sem medo de ser feliz, eu sou Alisson Martins.

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0: Bora que a energia positiva está aqui, claro, você está em sintonia com o Bailão Sertanejo, comigo Alisson Martins e as músicas mais dançantes do seu rádio.

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